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Aqui nós vemos plantas de todos os modelos da América Latina, tá, gente? Isso aqui são plantas famosíssimas no mundo inteiro e até outros planetas também, tá, gente?

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0: temos este central CNN com um incêndio que deflagrou em Fornos do Algodão.
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0: começa novamente a soprar com intensidade, fazendo com que o fogo se aproxime cada vez mais desta população do concelho de Solrico da Beira. Há pouco também aterrou aqui um helicóptero da Força Aérea para vir buscar o comandante operacional que está a coordenar então este incêndio, de forma a que possa ter uma visão global de toda esta situação, uma situação que vai continuar de facto complicada, com as chamas a rodearem toda esta aldeia. Os meios aéreos também continuam, vários helicópteros que estão precisamente, como eu falava há pouco, olha, é um helicóptero da Força Aérea que está a aterrar neste momento, trazendo
1: com a atualidade política. O Chega volta a exigir a demissão de Luís Neves depois dos desenvolvimentos revelados pela investigação da TVI, CNN e do jornal Nascer do Sol. Em comunicado, o partido de André Ventura sublinhou a necessidade de assunção de responsabilidades e a cessação de funções de Luís Neves. Enquanto ministro da Administração Interna, acrescentou que os novos contratos são um novo patamar de absoluta incompatibilidade ética e mais uma machadada na reputação da instituição polícia judiciária. Adiantou ainda que o primeiro-ministro perdeu por completo o controlo da situação. Está connosco via telefone Eurico Grande Dias, líder parlamentar do Partido Socialista. Muito obrigada pela sua disponibilidade. Boa tarde. Hoje a entrevista à agência Lusa teve a oportunidade de dizer que, de facto, esta situação atingiu o limite do admissível. Disse também que o governo tem de tomar decisões difíceis e, quando pede decisões difíceis, está a defender a saída de Luís Neves do governo.
2: Temos evitado ao máximo pedir admissão de ministros. Mesmo a senhora ministra da Saúde, o senhor ministro da Educação, têm sido momentos difíceis de organização e de resposta aos portugueses nas diferentes áreas das políticas públicas, mas o PS tem sempre uma perspectiva responsável, porque sabe que, em última análise, é o Presidente da República, mas, acima de tudo, o Primeiro-Ministro, que é responsável pelo governo.
1: Mas quando diz que tem evitado pedir, podem ponderar, de facto, avançar para esse tipo de ponderação?
2: O governo está numa circunstância única. Tem um ministro a investigar o outro, ou a pedir para investigar o outro. E isso nós não temos memória que uma vez tenha acontecido. Agora, aquilo que acontece é que todos os dias temos notícias novas. A Polícia Judiciária é uma polícia central para a defesa da justiça, mas naturalmente do combate ao crime. É um pilar essencial do Ministério da Justiça. E a pergunta que nós fazemos é se, neste momento, há condições para que a Polícia Judiciária, com tranquilidade, continue a exercer o seu papel fundamental.
1: E quanto a Luís Neves, tem condições, no entender do Partido Socialista, para continuar a exercer as funções de ministro?
2: A avaliação é do próprio, mas acima de tudo o primeiro-ministro. O governo está disfuncional. Tem um ministro sobre investigação ordenada por outra ministra, neste caso, por outro titular de uma pasta.
1: E nesse sentido, há poucos dias, o secretário-geral do PS teve uma reunião com o primeiro-ministro antes de Luís Neves dar uma conferência de imprensa. José Luís Carneiro vai pedir uma nova reunião com o primeiro-ministro?
2: Não sei responder a essa pergunta. Agora, aquilo que nós estamos a pedir é que o governo, e em particular o primeiro-ministro, que exerça as suas funções. Ponha ordem no governo, ponha o governo a governar e respeite as instituições.
1: Mas o que é que significa, na prática, pôr ordem no governo perante esta situação?
2: Pôr ordem no governo e, acima de tudo, garantir que as instituições estão a funcionar com normalidade. E nós, aquilo que dizemos, é que aquilo que tem acontecido com o Ministro da Administração Interna atingiu o limite do possível, do admissível. E por isso o Sr. Primeiro-Ministro tem que tomar decisões.
1: Portanto, sem o dizer, o PS está a pedir decisões ao Primeiro-Ministro, mas quando diz que já atingiu o limite do admissível, o que vem a seguir não é nada de bom para o futuro deste ministro.
2: É a palavra do Sr. Primeiro-Ministro que neste momento é importante.
1: Nesse sentido...
2: Ele considera que hoje o governo, com estes dois titulares, na justiça e na administração interna, continua a ter condições de funcionar e de respeitar as instituições da República.
1: Mas só pela auditoria em si ou porque Luís Neves ainda continua em funções?
2: Por um conjunto de questões que temos vindo a ouvir e a ler nas últimas semanas. Agora, hoje, precisamente, aquilo que sabemos é que desde ontem a Sra. Ministra da Justiça abriu um inquérito à atividade do Ministro Luís Neves quando ele era diretor da PJ.
1: E o PS acredita na independência dessa averiguação que foi mandada fazer por parte do Ministério da Justiça?
2: Eu quero acreditar que há independência. Eu não tenho notícia que possa ser diferente. Agora, a situação política face àquilo que os portugueses veem em áreas de soberania como a justiça e a administração interna, no meio dos incêndios que ainda há pouco vocês relatavam, infelizmente. É a altura do Primeiro-Ministro sair da praia, que hoje sabemos que vai para a praia, sair da praia e tomar decisões.
1: Considera que Luís Neves perdeu a idoneidade para continuar no cargo?
2: O Sr. Ministro Luís Neves está naturalmente com dificuldades. E acho que todos os portugueses percebem que as notícias que vêm todos os dias o fragilizam. Uma explicação cabal, que foi isso que nós esperámos, uma explicação cabal arruma o problema. Mas todos os dias temos notícias novas. E agora o governo é inquirir um membro do governo.
1: E perante essas notícias novas que acaba de referir, o Partido Socialista pode rever a sua posição face à CPI que foi requerida por parte do Chega?
2: Aquilo que temos dito é que a Comissão Parlamentar de Inquérito não é o único instrumento de perceber se o Governo está a comportar-se de forma adequada, se as instituições estão a cumprir a sua missão. Peço desculpa. Agora, a CPI na Polícia Judiciária pode levar a um escrutínio não idóneo no Parlamento. Há outras formas de o fazer.
1: Então o que é que o Partido Socialista propõe nesta fase? Vai tentar ouvir novamente Luís Neves no Parlamento, como já foi feito, mas foi já por duas vezes rejeitado pela maioria que suporta o Governo, ou exige que Luís Neves faça novamente uma conferência de imprensa para explicar o sucedido?
2: Sem prejuízo das decisões que o Sr. Primeiro-Ministro venha a tomar, o Partido Socialista, na primeira semana de setembro, seguramente terá a oportunidade de fazer perguntas na primeira comissão ao Sr. Ministro Luís Neves.
1: E esse é o prazo? Até à primeira semana de setembro?
2: Não, é quando o Parlamento reabre e é nessa circunstância que há uma audição com o Sr. Ministro Luís Neves.
1: Eurico Brilhante Dias, agradeço a sua disponibilidade para entrar em direto na CNN Portugal. Boa tarde.
2: Muito obrigado.
1: Viramos a página para a atualidade internacional. A Arábia Saudita, a Turquia e o Paquistão assinaram um acordo de defesa mútua. estabelece que um ataque contra um dos três países será considerado um ataque contra todos. O pacto pretende reforçar a dissuasão contra eventuais agressões e aumentar a cooperação militar entre os três Estados. A assinatura aconteceu em Meca, na Arábia Saudita, depois do encontro entre o príncipe herdeiro, o presidente turco e também o primeiro-ministro paquistanês. O acordo surge num momento de maior pressão sobre a Arábia Saudita, que tem enfrentado ameaças em diferentes frentes e junta três países com peso estratégico na região. A Arábia Saudita é um dos maiores exportadores de petróleo do mundo, além de acolher os locais mais sagrados do Islão, e o Paquistão é o único país muçulmano com armas nucleares. Os três governos dizem que o acordo assenta nos laços históricos, na solidariedade islâmica e em interesses estratégicos comuns. O correspondente da CNN em Israel, Henry Galski, explica porque é que este acordo representa uma derrota diplomática para Israel.
3: Olha, a assinatura desse pacto tem, de facto, muito impacto aqui em Israel. Por enquanto, não há manifestação pública por parte do governo israelita, até porque esse é um assunto interno também que será debatido, e hoje também é o início do Shabat, o descanso semanal judaico. Muito raramente, é muito invulgar que o governo israelita faça pronunciamentos durante esse período de final de semana por aqui. Mas o acordo representa uma derrota para Israel também do ponto de vista diplomático. Por exemplo, uma das principais tentativas ou de vitória diplomática que o primeiro-ministro Benjamin Netanyahu buscava alcançar, em conjunto com o presidente dos Estados Unidos, Donald Trump, era a chamada normalização, estabelecimento de relações diplomáticas com a Arábia Saudita. E esse estabelecimento dessas relações tinha como ponto fundamental a questão da segurança a partir de um inimigo comum da Arábia Saudita e de Israel, que é o Irã. A partir do momento em que há um acordo já que envolve outros países, um pacto de defesa conjunto, então esse argumento de Israel para conseguir estabelecer relações com a Arábia Saudita fica ainda mais enfraquecido. Mas um outro ponto também relativo à Turquia. A Turquia é hoje um dos países mais hostis a Israel, não apenas pelas declarações do presidente Recep Tayyip Erdogan, que chegou a dizer publicamente, inclusive, que não considera o Hamas como um grupo terrorista, mas na prática o Hamas é recebido, as lideranças do Hamas são sempre recebidas na Turquia, e boa parte das operações do Hamas tem se transferido do Catar para a Turquia. Além disso, um ponto importante, autoridades aqui de Israel, também ex-políticos importantes, têm cada vez mais feito declarações sobre o temor dessa ascensão regional da Turquia. Por exemplo, o ex-primeiro-ministro Naftali Bennett, um dos candidatos, inclusive, ao cargo de primeiro-ministro nas próximas eleições de 27 de outubro, ele chegou a dizer no início desse ano que considerava a Turquia como uma ameaça tão real quanto o Irã, e que daqui a 20 anos a Turquia poderia ser uma ameaça tão ou superior até do que o próprio Irã. Segundo ele, inclusive, o objetivo da Turquia é cercar Israel, e ele chamava atenção, inclusive, para um eixo crescente de preocupação em que haveria essa ligação da Turquia, do Catar, da Irmandade Muçulmana com as capacidades nucleares do Paquistão. Isso disse o ex-primeiro-ministro Naftali Bennett em fevereiro desse ano. Então, esse acordo, segundo até as fontes com quem nós conversamos, ele materializa vários dos temores do governo israelita e mais até do próprio Estado de Israel. Supera, inclusive, até preocupações pontuais dessa atual coligação de governo.
1: Momento de análise com a Sónia Sénica, comentadora da CNN. Sónia, boa tarde e bem-vinda. Esta espécie de NATO do Médio Oriente vem expor que toda a região se prepara para um conflito mais alargado ou está a pensar no futuro?
4: Bem, eu diria que é um pouco de ambos. Na verdade, aquilo que estamos a perceber é que este acordo trilateral é uma espécie de resposta à instabilidade do Médio Oriente no decurso deste regresso norte-americano à região pela beligerância. Claramente, também uma resposta àquilo que possa ser uma ameaça configurada pelo Irão com as suas proxies. E, finalmente, também a preparação para uma nova arquitetura de segurança regional. Sobretudo de iniciativa, se quisermos, eu diria, sunita. E, em bom rigor, nós temos aqui várias dimensões que põem em alarme não só Israel, mas eu também acrescentaria Teherão e Washington. coloca completamente à margem ou secundariza a influência norte-americana?
1: Exato, eu ia perguntar sobre isso, porque isso significa que aqueles parceiros, e como é o caso da Arábia Saudita, o grande parceiro naquela zona, excluindo Israel, que já não confiam nos Estados Unidos?
4: Bem, eu diria que não é não tanto não confia, encontra aqui uma espécie de necessidade de autonomia estratégica no quadro daquilo que são os seus interesses, que muitas vezes podem não estar em consultação com os interesses norte-americanos. Isto é, obviamente, razoável e, eu diria, entendível da perspectiva, obviamente, da Arábia Saudita. Pode não ser a da perspectiva norte-americana. Mas temos aqui um constrangimento que, eventualmente, também deva ser equacionado pelos Estados Unidos, que é esta dimensão securitária abarcar a Turquia. A Turquia é um dos principais parceiros e aliados no quadro da NATO. Se for também alvo de ataque ou visado por um ataque perpetrado por algum ator regional, também vai acionar o mecanismo do artigo 5º e aí vai também obrigar a uma outra posição política e militar dos Estados Unidos. Há aqui uma espécie de concertação de duas, agora, dimensões e plataformas de acordo que podem ser até muito significativas, sobretudo para Erdogan, no quadro daquilo que já existia da NATO, mas agora também deste acordo trilateral.
1: Também uma estratégia para se assumir como, de facto, um pilar fortíssimo, é também, de resto, um dos países que mais investem na NATO.
4: Sim, sem dúvida, é um país que investe na NATO, tem tido sempre uma autonomia no quadro decisório da mesma, tenta sempre ter aqui uma autonomia também na dimensão das suas opções externas, seja na concertação com Moscou, seja naquilo que é a articulação com a própria Aliança Atlântica. Há interesses muito particulares da Turquia também no que concerne a estabilidade regional no Médio Oriente, como nós sabemos. É uma resposta também, se quisermos, não só a Israel, mas também a Teherão, ou seja, congregando tudo junto, parece-me que foi um enorme revés, sobretudo para os Estados Unidos. É algo para terem atenção da parte de Israel, mas também não é abonatório para a posição que Teherão pretende ter, emergir como uma potência regional que não tem outra para contrapor.
1: Mas também os próximos iranianos continuam a atacar cada vez mais a Arábia Saudita. Ataques atribuídos aos Houthis fizeram vários feridos. A Arábia Saudita tem ou teme agora que, de facto, as suas infraestruturas críticas, como portos e aeroportos, possam ser um alvo precisamente desses próximos. Este receio tem razão de existir.
4: Sem dúvida, Cátia, e mais do que isso, eu acrescentaria que foi uma das consequências negativas daquilo que foi esta dimensão de conflitualidade, a emergência, sobretudo mais recentemente, daquilo que são rivalidades regionais. E, portanto, acionar um mecanismo da proxy úteis para atentar contra a Arábia Saudita no quadro do antagonismo que já existia, da crise do Iémen, era, obviamente, expectável da parte de Teherão, eventualmente não da parte de Washington, mas eu diria que obriga Riad a agir em contra parceiros e aliados regionais. Esta é uma das outras consequências e leituras do meu ponto de vista para se acompanhar, que é não só a emergência de rivalidades regionais, mas por outro lado a concertação de posições também de alguns atores e interlocutores regionalmente, tentando ter agendas com as quais possam, no fundo, garantir a sua segurança. E à revelia daquilo que é a intervenção e a influência norte-americana.
1: E a influência norte-americana que Donald Trump continua a defender que existe no Estreito de Hormuz. Trump diz que o Estreito está mais ou menos aberto e que, de facto, continua a negociar com Teherão. Mas o que é certo é que a circulação no Estreito parece cada vez mais longínqua da influência norte-americana. É isso que nos preparamos para conhecer.
4: Eu não tenho a menor dúvida que este acordo agora alcançado entre Omã e Teherão é exatamente isso. Não só uma articulação entre dois Estados que vizinhos devem partilhar aqui uma responsabilidade, dar uma flexibilidade para a economia global da sua parte e da sua posição política, e isso também tenta ser uma operação de charme na dimensão comunicacional, política e diplomática, e obviamente mais uma vez afastar influências norte-americanas, apesar de Donald Trump dizer sempre publicamente no quadro daquilo que é a sua gestão comunicacional desta beligerância que é uma vitória, que chama assim exatamente esse marco alcançado. Obviamente que do meu ponto de vista assim não o é, e mais do que isso, nota cada vez mais uma animosidade e uma dificuldade de regressar à mesa das negociações para consertar realmente a pacificação com o Teherão.
1: Mesa das negociações que pode também estar iminente, uma vez mais, no que diz respeito à guerra na Ucrânia, com as deslocações de Witkoff e Kushner a Moscou, quem sabe nas próximas semanas, mas o Wall Street Journal revela um relatório dos serviços de informação norte-americana que apontam agora a Rússia como uma possível ameaça nos próximos anos, com uma incursão, até por via terrestre ou outras, para provocar os países da NATO. Até agora, Washington não considerava essa ameaça real, mas a partir de agora parece que considera. Temos de estar preocupados. preocupados.
4: Eu não tenho a menor dúvida que essa preocupação já devia estar presente na mente das lideranças, sobretudo europeias, e agora acrescentaria norte-americana, há muito. Tem sido um alerta dado sobremaneira por autoridades políticas, por intelligence, por até a própria diretora do MI6 na sua primeira comunicação quando assumiu o cargo, assim o fez. Independentemente de pacificar a Ucrânia, a ameaça russa vai perdurar e a guerra híbrida também. E mais do que uma dimensão convencional de invasão territorial, que também é um cenário que não se deve excluir, e obviamente os bálticos receiam essa questão, eu diria que é de ter em conta essa possibilidade.
1: Muito obrigada, Sónia.
4: Obrigada.
1: Boa análise.
4: Boa tarde.
1: Boa tarde. Nesta altura, o Ministro da Educação está a falar aos jornalistas a partir de Leiria. Vamos acompanhar.
5: Este é um novo sistema e é um avanço muito grande.
6: De alguma forma, a forma como correu hoje venha de alguma forma atenuar toda a exasperação que se montou no primeiro.
5: Veja, de facto, a primeira fase não começou bem. Começámos a corrigir os erros, tivemos um conjunto de perturbações, mas com um grande empenhamento de milhares de professores, dos diretores das escolas, das equipas do Ministério, do Júri Nacional de Exames, o sistema educativo mostrou que a avaliação externa é sagrada. Quando um aluno estuda durante anos para fazer um exame que vai ser decisivo para a sua vida, aquilo que o Estado tem de garantir, através do Ministério da Educação, é o rigor dessa avaliação. E foi isso sempre que nos guiou neste mês e meio, muito difícil, foi um mês e meio muito difícil, mas que com as melhorias que fizemos, nós mostramos, o sistema educativo mostrou que é possível digitalizar a classificação e continuar a melhorar o nosso sistema educativo.
6: O sistema para continuar.
7: Não vão voltar a dar problemas aos alunos
5: nesta segunda. Em que sentido? As reapreciações são um direito dos alunos e aquilo que nós tivemos com este processo, veja, nós tivemos mais de 70% dos alunos a melhorar a sua classificação, na linha daquilo que era habitual, houve cerca de 20%, um pouco menos, que pioraram. Ou seja, nós temos um alinhamento com aquilo que eram as práticas dos outros anos, mas nós não notamos aqui desvios, o que não quer dizer que não possa haver casos específicos, mas que já agora eu quero dizer, sempre existiram. A diferença este ano, uma das diferenças, é que com a digitalização é tudo transparente.
7: Hoje mudaria alguma coisa? Posta em causa, não é? Das digitalizações, como...
5: Não, mas veja, quando os alunos têm a prova e podem verificar, isso nunca aconteceu. Este método tem um mecanismo de verificação e de validação que nunca existiu. E é isso que, com as proteções que todos os alunos têm, nenhum aluno será prejudicado no acesso ao ensino superior, nem na conclusão do secundário. Isso está totalmente garantido por lei e já estava, sempre esteve, porque todos os anos há problemas. Nós estamos a falar de 360 mil provas feitas em 5 mil escolas, envolvendo dezenas de milhares de pessoas. É natural que haja erros. Uma grande diferença que houve este ano, além da perturbação que houve por erros que foram cometidos, é que no final nós temos todos os mecanismos de transparência para corrigir os erros que são verificados e garanto-lhe que não há um erro que não seja corrigido.
1: Há novidades na investigação CNN-TVI e o Jornal Nascer do Sol. Em julho, o Ministério da Administração Interna atribuiu um contrato de 4 milhões e meio ao grupo DST. A adjudicação surge depois de notícias sobre as relações comerciais da DST com o empreiteiro de Barcelos, amigo de Luís Neves. A DST garante que foi escolhida apenas por ter apresentado o preço mais baixo. Trump admite afinal que os Estados Unidos enfrentam alguma falta de tipos de armamento. O presidente norte-americano afirma que tem reservas suficientes para o conflito com o Irão, mas reconhece limitações noutras áreas. Trump acusa a administração Biden de ter enviado demasiadas munições para a Ucrânia. Os Estados Unidos alertam para uma possível provocação russa contra a NATO. Washington admite que Putin possa testar a aliança através de uma ação limitada nos próximos anos. Foi um festival de golos. O Benfica goleou os escoceses do Hearts na primeira mão da terceira pré-eliminatória de acesso à fase grupos da Liga Europa. Os encarnados preparam agora a estreia no campeonato. Avançamos agora com novas informações. Uma construtora de Braga, a DST, que já tinha feito obras para a PJ durante a liderança de Luís Neves, ganhou o primeiro grande concurso do Ministério da Administração Interna desde a chegada do atual ministro. O consórcio liderado pela DST e pela Sol Maior foi escolhido para instalar sistemas de telecomunicações por satélite em 2.566 freguesias, em 308 municípios de todo o país. O contrato tem um valor de 3,6 milhões de euros, que ultrapassa os 4 milhões e meio com o IVA. A proposta vencedora foi apresentada no último dia do concurso, ficou apenas 100 mil euros abaixo da oferta mais próxima. Acontece numa altura em que a investigação da TVI, CNN Portugal e Nascer do Sol têm revelado ligações entre a construtora, o empreiteiro João Santos Carvalho e responsáveis que passaram pela polícia judiciária. Entretanto, o Ministério da Administração Interna já respondeu a esta notícia, rejeita qualquer irregularidade no concurso para o reforço do Ciresp, garante que o processo cumpriu o código dos contratos públicos. O MAI diz também que a DST integrou um consórcio liderado pela Sol Maior e que só soube da participação da empresa quando as propostas foram abertas. Acrescenta que houve 6 concorrentes, que ninguém contestou a adjudicação e que a repartição de responsabilidades no consórcio ainda não está definida. O primeiro-ministro está a passar uns dias de férias no Algarve, numa praia de Loulé, e tem estado até agora em silêncio sobre todas as polémicas que envolvem o ministro da Administração Interna. Patrícia Manguito, boa tarde. O nosso interesse não é nas férias do primeiro-ministro, mas sim sobre se irá ou não falar aos jornalistas, quem sabe, a partir do Algarve.
8: Boa tarde. É precisamente esse silêncio que tem acentuado as críticas quanto a este período de férias aqui no Algarve. O primeiro-ministro foi visto ontem aqui nesta praia do Conselho de Loulé, acompanhado da família e também do líder da bancada parlamentar do PSD, Hugo Soares. Foram vistos juntos aqui nesta praia ontem ao final do dia. O que é certo é que hoje Luís Montenegro ainda não foi visto, pelo menos nós já falámos com várias pessoas aqui nesta praia e ainda ninguém se cruzou com o primeiro-ministro. O que é certo é que nesta altura também ainda não é claro se estamos a falar de um período pontual de descanso ou de um período formal e contínuo de férias. Porque se é certo que no início de julho Luís Montenegro disse que este ano não ia tirar férias no verão, a verdade é que também disse que poderia tirar alguns fins de semana ou até alguns dias pontuais de descanso. Se assim for, essa situação ainda está enquadrada naquilo que Luís Montenegro disse no início de julho. O que é certo é que esta é uma situação que já está a gerar algumas críticas, tal como também foram geradas no ano passado, até porque esta é uma praia que Luís Montenegro conhece bem, já que esteve no ano passado de férias, também precisamente durante o mês de agosto, altura em que o país lidava com vários incêndios de norte a sul, e também nessa altura o primeiro-ministro foi bastante criticado, tanto é que nessa altura até teve de interromper as férias e regressar ao trabalho mais cedo. Nesta altura também permanece incógnita se estas férias vão continuar. Uma coisa é certa, na próxima semana, na sexta-feira, precisamente daqui uma semana, dia 14, haverá a festa do Pontal em Quarteira, portanto a festa que marca a rentrée política do PSD, e aí sabemos que garantidamente Luís Montenegro estará. No entanto, Neste momento não sabemos ainda se este período de férias é agora, vai continuar até essa altura, ou se são apenas aqui alguns dias de descanso nesta praia em Loulé.
1: Obrigada, Patrícia Manguito, em direto a partir do Algarve. Agora a análise da atualidade política com a comentadora Anabela Neves, também Pedro Santos Guerreiro, diretor executivo da CNN Portugal. Boa tarde a ambos. Pedro, vou começar por ti, porque de facto o primeiro-ministro permanece em silêncio. Também há pouco eu digo que o Brilhante Dias, à semelhança do que tinha feito na entrevista à agência Lusa, está a aumentar a pressão política exercida pelo Partido Socialista. O PS está a pedir a demissão de Luís Neves sem o fazer na prática, sem o verbalizar?
9: Aparentemente sim. O Partido Socialista parece estar a seguir uma estratégia de não querer provocar grande instabilidade no governo diretamente.
1: Mas porquê?
9: Não sei, mas julgo que é uma estratégia, e até me refiro mais do que a estas declarações, refiro-me sobretudo a uma espécie de pré-aprovação do Orçamento de Estado que José Luís Carneiro na prática já anunciou ao dizer que o Partido Socialista tem como condições não haver cortes nas pensões e não haver revisão constitucional. Isto são condições muito fáceis de cumprir. Portanto, na prática, o PS está a mostrar que não quer cavalgar a instabilidade do governo, não quer ser, provavelmente, e eu julgo que isso será a estratégia, não quer ser aquele que empurra o governo, possivelmente porque acredita que o governo está numa erosão lenta e acabará por se fragilizar a si próprio. No que diz respeito a Luís Neves, quem está a pedir admissão diretamente é o Chega, e também creio que o PS não se quer confundir com o Chega, nem ir atrás do Chega, nem ser semelhante ao Chega. Vou dar um exemplo, a Iniciativa Liberal também pede, mas ninguém fala da Iniciativa Liberal.
1: Mas o Chega e o PS ganhou... são os grandes partidos.
9: Claro. Mas o Chega tem um grande protagonismo nesta matéria, ou tem tido neste dossiê, com uma nuance, que é o Chega. Ao Chega convém dizer que todos os outros estão a proteger Luís Neves. E o Chega tem dito isso. O PS, o PSD, o Governo, o Presidente da República, no fundo o que o Chega quer dizer, nós somos os únicos que pomos o sistema em causa, estão a ver o sistema, quer abafar isto, e repara que o Partido Socialista está a intensificar um pouco mais, mas é como tu dizes, é um bocadinho por sinais de fumo, e o próprio Governo, ao pedir ontem aquela auditoria à Polícia Judiciária, no fundo também parece que está a querer ganhar um pretexto político para mais tarde poder dizer não, nós fizemos o nosso trabalho, nós não protegemos ninguém, nós mandatamos uma auditoria interna. Portanto, o PS também, assim como o Presidente da República, está à procura de um lugar, mas creio que o PS não quer estar no lugar da frente a liderar esta contestação. O Presidente da República até agora também ainda não fez isso.
1: Já vamos falar do Presidente da República. Anabela Neves, esta posição do Partido Socialista era expectável? É o tom que pode subir ou pode fazer ainda mais?
10: Eu acho que tem vindo a subir. Ainda ontem as declarações, ontem à Lusa, hoje à CNN, que os telespectadores verão mais logo, eu acho que há um subir da parada, no sentido em que o PS ontem o que comentou em relação à abertura de uma auditoria por parte do Ministério da Justiça foi que estava-se a chegar a um ponto para além do admissível, no quadro, e esta parte é bastante importante, no quadro do regular funcionamento das instituições. Isto, esta expressão, no quadro a regular funcionamento das instituições, é novamente a figura constitucional que existe para, por exemplo, um Presidente da República, no limite, decidir demitir um governo. E o PS sabe, não, obviamente não está a pedir a demissão do governo, nem é isso que eu estou a dizer. Estou a dizer é que é, o facto de ter junto, para além do admissível, no quadro do regular funcionamento das instituições, significa que o PS está novamente a repetir aquilo que já disse José Luís Carneiro antes da férias, digamos assim, que é exigir a Luís Montenegro que tome medidas e que decida fazer qualquer coisa.
1: Eu há pouco questionei a Eurico Dias sobre se José Luís Carneiro iria pedir novamente reunião a Luís Montenegro, ele não soube responder, mas amanhã José Luís Carneiro estará em Campo Maior, portanto pode certamente responder sobre isso aos jornalistas, mas não consideras que deverá fazê-lo?
10: Não, eu penso que não agora, provavelmente a reunião está feita, foi feita antes de se entrar neste período de férias. José Luís Carneiro está de facto oficialmente de férias. E portanto, eu digo isto a propósito das férias do Primeiro-Ministro, mas isso são outros contos de outro rosário. E portanto, eu acho que neste momento o PS está à espera de ver o que é que faz o próprio Luís Neves. Aliás, isto conjugado, a própria posição do Partido Socialista, conjugado um pouco com o que disse ontem o Presidente da República, para todos os efeitos, dentro daquele estilo, que é o estilo de António José Seguro, que não diz tudo o que talvez devesse dizer neste momento, mas que diz alguma coisa, o que ele ontem afirmou foi responsabilizou todas as instituições.
11: Estou na rádio, mas vou embora. Aliás, eu cheguei lá há 10 minutos.
10: Responsabilizou-os no sentido em que têm que fazer alguma coisa. Foi o que ele disse ontem.
11: Estou a ficar no paro, opa.
10: Afirmou isso.
11: Era telefone, era mensagem, era isto, era aquilo. Opa.
10: Eu não estou a dizer que está combinado, nem parece que
1: seja. Não estou a dizer isso. O que eu gostava de ouvir era se é o partido que quer ser o líder da oposição, que enfim tem disputado esse lugar com o Chega, não era pedido mais.
10: Não, eu neste momento acho que o PS já deixou cair desde a reunião, desde o momento em que se pede uma reunião ao Primeiro-Ministro sobre isto, o PS deixou cair completamente
11: Luís Neves,
10: eu isso não tenho nenhuma dúvida. E acho que as declarações do Eurico Brilhante Dias vão nesse sentido. Eu não sei se ele disse exatamente esta mesma
1: expressão. Não, repetiu que de facto foi ter sido admissível. Portanto, essa parte do respeito das instituições democráticas foi calcada.
10: Quer dizer, ou seja, eu acho que o
11: PS. Olha, quem é que há de estar a falar?
10: Neste momento, o Luís Neves tem essa sorte. Eu acho que não foi só o PS que o deixou cair. Eu acho que o governo também o deixou cair, como está mais que claro. A Polícia Judiciária deixou cair. Hoje há notícias na
11: mulher, não é ver a televisão, enquanto está a dar música, eu estou a ver ali, me liguei agora à televisão, estou a chegar, já vou embora, pá.
10: Foi a sequência de um pedido da própria direção da Polícia
11: Judiciária. Olha, ó graça.
10: portanto, ficámos a saber mais hoje do que sabíamos ontem, porque ontem isto não foi dito no
11: comunicado
10: emitido pelo Ministério. O próprio Ministério hoje recusou-se a fazer novos comentários.
11: Nem dá-se tempo de a gente chegar a casa. Logo,
10: é a própria Polícia Judiciária que também está, digamos, a tornar o caminho de Luís Neves bastante difícil.
1: E para cair, Luís Neves só precisa do empurrão de António José Seguro?
9: Acho que só basta um sopro, não é? Ele já está numa posição tão frágil, está à beira do precipício. Portanto, o que é que está a segurá-lo? É o Primeiro-Ministro, sendo que provavelmente o Primeiro-Ministro já tem as coisas combinadas com o Presidente da República. Não no sentido maquiavélico do termo, mas no sentido do que eu acho que é uma relação normal entre Governo e Presidência da República. Este Presidente tem 5 meses. Este Presidente não quer um conflito com o Governo, como é evidente. Repare, quando nós nos lembramos do caso paralelo, os presentes são muito diferentes, mas o caso paralelo de admissão de Constância Urbano de Sousa em 2017, de Ministra da Administração Interna, por pressão evidente do Presidente da República. Nós tivemos anos a dizer, bom, isto mostra a força que o Presidente da República tem. Quando quis derrubar o segundo, foi João Galamba e António Costa disse que não, ficou evidente a fragilidade do Presidente da República. E certamente o Presidente da República, o António José Seguro, não quer gastar esse primeiro tiro 5 meses depois de tomar posse e criar já um problema.
1: Mas podia ser mais contundente?
9: Não, eu acho que ele vai ter que ser mais claro. Acho sinceramente que ele vai ter que ser mais claro. E acho que vai acabar por ser. E vai ser. Não acho impossível, eu não quero especular, mas não acho impossível que o que esteja a acontecer é um processo de vamos passar agosto e setembro e início de setembro, isto é a época dos incêndios. Já disse aqui duas vezes, nenhum governo podendo substituir o Ministro da Administração Interna no início de agosto é uma loucura fazê-lo, até porque também ninguém aceitaria, a não ser alguém que provavelmente não merecia ser Ministro da Administração Interna, porque só é um período de alto risco. E entretanto vejo resultados da auditoria, entramos em setembro, eu não acharia estranho que lá para daqui a um mês e meio, 2 meses, acabasse por haver a saída de Luís Neves e então o Presidente da República, no fundo, sugerisse que tudo tinha sido...
1: Mas a tempo de evitar uma CPI?
9: Acho que pode acontecer. Acho que esta auditoria do Governo também já tenta esvaziar um pouco a CPI. Aliás, ontem o Chega faz um comunicado, à noite publica um comunicado dizendo que agora ainda é mais importante a CPI e que a auditoria não esvazia a CPI. Portanto, eles respondem a uma pergunta que ainda ninguém tinha feito. Portanto, o próprio Chega intui que um dos objetivos é esse. Agora, este grelhador em que nós estamos todos os dias é muito difícil sair. Só para dar um exemplo. Acabámos de ver o Ministro da Educação. O Ministro da Educação, há 15 dias, estava ele no acreditador. Foi um colapso aquilo que aconteceu.
1: Mas foi acarinhado pela máquina do PSD e do Governo.
9: Sim, e agora, provavelmente, desculpa a expressão, mas não lembro melhor, provavelmente ele se fosse. Porque hoje já, as notas da segunda fase já saíram, hoje a reapreciação, creio que ainda não saíram, mas ainda vão sair hoje, essa
1: ainda. Até a hora do almoço não tinha saído.
9: Se o ano letivo começar com normalidade, o Ministro da Educação sai ferido, mas mantém-se. Luís Neves é diferente, porque este caso não é um caso que se corrija, no sentido de cometemos um erro, mas agora vai estar tudo bem. Não, porque tudo isto é um comportamento, não só passado, mas é um comportamento que sugere um padrão. Não foi uma vez. O facto de agora sabermos que o diretor financeiro também terá feito obras em sua casa com o Constru Barcelos. Deixa-me só fazer uma nota, porque nós agora falámos da DST. A Constru Barcelos é uma construtora quase, eu não quero dizer de volta de escada, mas é porque não quero distrair.

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1: 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É o mar, o amor, é a afirmação total de Iemanjá.

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